para velório, eu não quero. E penso que você é muito menos. E por isso, decida reunir sua família na casa de Deus. Tome-se o caminho de la Universal. E haga desse domingo o dia onde sua família receberá a proteção espiritual. E se eles não querem vir, venga orar por eles. Porque vamos a disponibilizar a todos uma copa com aceite. E aqueles que vão vir com seus familiares vão receber e vão ungir os familiares. Os que não têm o familiar presente poderão trazer uma foto para ungir-se a foto. Pero eu quero dizer, te aproveita. O momento em que estamos aqui é um momento de decisão. Decida já não mais sofrer. Cambiar a sua vida é um direito que Deus lhe está dando aqui. Pois bem, nós chegamos aqui ao momento final de nosso querido programa. Foi um gosto haver estado aqui e nesta sintonia. Que Deus me los bendiga a todos. Quero mandar esse forte saludo. Não te olvides, 7 da manhã, a primeira reunião, a segunda, 9:30, a terceira reunião, 3 da tarde, a última, às 18 horas. E vós estás invitado a participar junto conosco.

Pois bem, nós outros chegamos aqui ao momento final de nosso querido programa. Foi um gosto haver estado aqui e nesta sintonia. Que Deus me los bendiga a todos. Quero mandar esse forte saludo. Não te olvides, 7 da manhã na primeira reunião, na segunda 9:30, na terceira reunião 3 da tarde, na última às 18 horas. E vós estás invitado a participar junto conosco.